0: Mica? É você mesmo que tava até agora aqui, ó, tava...
1: Kalau postingan ini lewat di...